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0: André Andrade, vocês são demais. Somos fã de vocês.
1: Obrigado, obrigado Gini Geno. E obrigado a essa galera.
0: Batem palmas pro André e Andrade.
2: Tchau.
0: Vocês estão uma dupla bacana. Leva um beijo pra Goiânia.
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0: Obrigado, André Renner, Bainão das Antigas, mais um grande sucesso. E nós, dos atuais, estamos aqui para firmar essa parceria com vocês. Bailão das Antigas e Bailão, Bailão Raiz.
1: Tamo junto.
0: Valeu, valeu.
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1: Oi, gente, muito boa tarde, muito boa tarde. Estamos chegando novamente por aqui com mais uma edição da nossa programação, nosso encontro aí de todas as tardes através da Progresso FM, né? Hoje a edição de sexta-feira, por fim sexta-feira, né? Deu uma sexta-feira um pouco chuvosa, mas enfim, né? Chegou a sexta-feira, a gurizada aí, às vezes tá esperando a sexta-feira, né? Então, estamos aí, né? Agradecendo aí, primeiramente a Deus, né? Nosso protetor, nosso guia, e também a todos os nossos amigos ouvintes que nos acompanham diariamente através da Progresso FM. É edição de sexta-feira 29 de maio de 2026. Estamos aí chegando no finalzinho, né? Finalzinho do mês de maio, já tá se despedindo. E de pouquinho a pouquinho vem chegando aí o mês de junho, o mês das festas juninas. É, e nós aí sempre fazendo companhia para você aí de segunda a sexta-feira, das 17 às 19 horas aqui com o melhor da música gaúcha, a música de banda, a música sertaneja e também a sua participação aqui. Já passa o telefone aqui, ó, 00983-516-329 e também o 0982-366-118 aí para você fazer a sua solicitação, pedir a sua música e ajudar a gente a programar as melhores até às 19 horas. Essa aqui é o Gilberto Gilmar assino com X, é... Ô, paixão maluca, sexta-feira de desapaixonar, será?

Paixão Maluca, Paixão Maluca aqui, Gilberto Gilmar. Vamos aqui conferir aqui o nosso tempo, como é que tá o clima hoje, a temperatura nesse momento aqui na capital do progresso. 18 graus a temperatura. A máxima chegou hoje nos 20 graus e a mínima, segundo o nosso site aqui, 16 graus aí seria a mínima do dia de hoje. Vamos conferir aqui como ficará o tempo aí para amanhã também, né? Deixa eu ver, pegar aqui o site diferente que hoje aqui, para nós dar uma conferida. Vamos ver no Furek aqui, que ele diz para nós aí como é que vai se comportar o tempo. Amanhã promete chuva de novo, hein? Promete mais garoas aí. Amanhã e domingo, né? Promete um pouco mais de garoas. A temperatura vai chegar aí na casa dos 25 graus sábado e domingo 23 seria a máxima. Mínima 17 graus.

0: menino, paixão machuca, realmente, às vezes deixa o caboclo meio esgalepado, né? Meio cortado de arça de gaita, rapaz.
1: Isso não, que essa dor machuca.
0: É, mas quem manda se apaixonar também, né?

0: É água na bica, água na bica. Essa aqui é do Daniel, participação do Raul, né? O Raul, velho.
1: Fala, Fábio.
2: Fala, meu amigo Paulinho.
0: PF do Bailão aqui, vamos curtir essa aqui na íntegra.
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1: 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Isso aqui é do Tatuinando, é o Juro Pinga. Juro Pinga, hoje sexta-feira, né? Gurizada tá aí. Ansioso já pra tomar aquela gelada. É, os que já estão fora do trabalho nesse momento já podem abrir uma lata já. É. 17 horas com mais 32 minutinhos em todo o território nacional. Vamos seguindo por aqui através da Progresso, Progresso FM, desde a capital do Progresso, Santa Rita, Alto Paraná, Paraguai. Maravilha, maravilha. Olha, quero mandar um abraço lá pra minha amiga, deixa eu ver aqui, ó.
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1: Como é que é? Deixa eu pôr no comecinho aqui.
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1: Ai, Zaguri, esse aqui é o gaiteiro agradão.

Olha aí, vamos mandar um abraço lá pra dona Eliane. Alô, Eliane, tá curtindo a gente lá na Irunha. Hoje ela apanhou aqui assim que hoje conseguiu sintonizar, tá certo? Já não deixa aí fora da frequência agora, né? Todos os dias. Aí deixa o radinho ligado pra escutar a gente. Alô, meus amigos e amigas de Irunha. Abraço pra Eliane. Quero mandar lá também pro pessoal de Irunha. Pra Carmen também, sempre nos acompanha. Pra Carminha, pra toda a família. A minha amiga Pruda também. Deixa eu ver quem mais aí, pessoal da região aí que nos acompanha. Deixa eu dar uma averiguada aqui. Meu amigo Reinaldo Cazica. Alô, Reinaldão, abraço.

0: galo velho aqui.
1: Alô, Matilde também, abraço pra Matilde. Tá nos curtindo, acho que sim, né? Acho que tá nos acompanhando aí. A Ivanir tá ligado com a gente hoje? Opa, bom, tem mais sexta-feira, vamos preparando as roupas, já vamos passar, tirar do guarda-roupa, dar uma passadita nela, tomar um banhozinho, passar um perfume, que hoje é dia de dar umas volteadas na cidade. Eita, gurizada que vai pros bailões aí, tem bailão hoje, tem bailão amanhã e festança, né? Falando em festança, quero mandar aqui, deixa eu pegar aqui a propaganda aqui, a programação aí do pessoal do Sinuelo.
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1: Olha aí, nesse domingo tem grande festança, grande festa patronal da Capilha Divino Espírito Santo do bairro Sinuelo. Em comemoração aos 30 anos de fundação, feita 31, esse domingo 31 de maio, a programação é às 9h30 tem a Santa Missa, às 12 horas tem aí almoço com kit churrasco e também às 13 horas a apresentação do Balé Municipal de Sinuelo. Às 14 horas tem um grande binguinho, então aí o pessoal que gosta de jogar o binguinho, né? Então, convidados a participar também aí. Vou estar postando aí no meu stories aqui os contatos aí para você adquirir o kit. Pessoal que vai comprar o kit churrasco aí, né, antecipado. Vou passar aqui no ponhar no meu stories aí para vocês ligarem aí pro Jair ou senão pra Divana aí, o pessoal da comissão aí da Capilha Divino Espírito Santo aí do bairro Sinuelo. É esse domingão, meus amigos, é domingão agora.
0: Vamos lá fora pegar um ar.
1: É o gaiteiro agradão, agora são 17h36 em todo o território nacional.
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1: Não importa se é baixinho ou se é grandão, em cima do palco, não pode ser assim, né? E vamos trazendo ele aqui, ó. O Manhã de Verão, Banda Samarino, ó.

0: Gilberto Gilmar, capa de revista. Essa aqui é um clássico também do sertanejo. Essa música aqui fez muito sucesso. É, 1900 antigamente, mas hoje aí segue viva aí, né? Para os corações mais vividos, mais experientes.
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0: Quero mandar um abraço lá pra Inês, tá ligada comigo aí na Formosa também. Mandou aqui a foto do chimarrão. Tá tomando chimarrão aí com os enfeites em cima, mate doce. Ah, não, é mate doce, né? E ainda com os cocos por cima e tal e coisa e coisa e tal. Um abraço pra você, Inês. Você tá trabalhando hoje até um pouquinho a mais do horário aí, porque amanhã tá de folga. Amanhã, sabadão, é descanso, né? Então tá certo. Você já tá na escala 5x2, né? Maravilha, abraço pra Inês aí, né? Uma ótima sexta-feira pra você, pra gurizada, né? Um abençoado final de semana a todos os nossos amigos aí da Formosa.

0: 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Olha, a temperatura nesse momento, 17 graus, aqui na capital do Progresso. Hoje um dia que passou a maior parte do tempo nublado, né? E agora na parte da tarde aí, começou as pancadas de chuva. E choveu até um pouco a mais do que previa, né, nossa meteorologia aí. Eu acredito que choveu bem, bem mais do que estava na previsão, né? E o clima tá bom pra tomar chimarrão, tá bom pra fazer um mate doce, pra quem gosta de mate doce. Eu prefiro chimarrão, né? Ou uma água ardente, né? Água ardente, aquela água que passarinho não bebe, às vezes dá até umas tonturas, depende no sujeito, se ele toma meio bastante, né? Essa é a melhor, eu acho. Vamos dar uma moda pra Inês aqui, ó. Trouxe um medley aqui da banda Passarela. Depois vem chegando aqui a banda Novo Estilo. Vai cantar pra nós aí em seguidita já. Voltamos aí com mais músicas pra vocês até às 19 horas.
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0: da gente regravar umas músicas do Doce Pecado?
1: Boa, gostei, gostei.
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3: Vamos procurar.
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0: Essa é a música.
2: Bora!

Olha a hora certinha, pessoal. Agora são 18 horas com mais 7 minutos. 18 horas com mais 7 minutinhos. Passemos aí da primeira hora, né? Primeira hora de programação. Edição de sexta-feira. Sexta-feira, dia 27. Deixa eu ver. 27 ou 28 já? 29, rapaz. Que 27? 27 já passou, menino. 29 de maio de 2026. Estamos aí chegando no finalzinho do nosso mês de maio, né? E já estamos entrando aí. Vem chegando o mês de junho aí. É o mês das festas, festa de São João aí por tudo que é lado. E a gurizada das escolas já estão já vendendo as rifas, os números aí, pedindo pros pais aí colaborar aí pra comprar os pés de moleque. É, vai chegar aí os meses de frio e as festas de São João vêm com força aí na região. Estamos aqui hoje, aqui nos estúdios, aqui a visita aí do meu amigo Udinei, né? Udinei aqui da LS Aires Acondicionados, tá? Vem fazer uma visita pra gente aqui. E a partir aí de segunda-feira vai estar presente com a gente aqui no nosso quadro aí de auspiciantes aqui. 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Também tem aí as publicidades rotativas que rodam durante o dia todo aqui através dos distintos programas, a programação de manhã, ao meio-dia, à tarde e também aqui nesse horário das 17 às 19 horas aqui diariamente aí de segunda a sexta-feira, beleza? Então a partir de segunda-feira, meu amigo Dinei aqui da LS Aires Acondicionados aí vai estar presente com a gente. E hoje veio aqui, né, pessoalmente dar uma olhada nos estúdios, né, Dinei? E aí veio aí, ó, como é que funciona a locução aqui atrás dos microfones. E muita gente se surpreende quando chega numa emissora, Dinei. O cara olha assim e fala, mas esse caboclo aí deve ser grandão, né? Ser bonito. Ou feio que seja, né? E ele chega e realmente é bem ao contrário, né? Mas faz parte, né? Abraço aos nossos amigos aí. Deixa eu ver aqui, ó. Ah, Ivanil tá ligado comigo aí, pediu uma moda aqui do João Mineiro Marciano. Daqui a pouquinho eu vou preparar umas aí, Ivanil, aquelas de arrastar, de coçar os chifres nas pedras, de coçar as mampas, levantar as pedras pra cima com as pontas, beleza? Daqui a pouquinho eu vou preparar pra você aí uma seleção do João Mineiro Marciano aí. É, deixa eu trazer aqui, uma do... Onde é que tá aqui, ó? Márcio Ronaldo aqui, já preparando essa aqui, já pra mim preparar aí as João Mineiro e Marciano. Também vou trazer aqui depois aí a banda, deixa eu pegar aqui, acho que é o Destaque Nacional, depois na sequência também aí, beleza? Já voltamos aí com mais modas pra vocês aí.

0: sucesso do bonde, bonde, bonde do forró. Você quer beber? Essa aqui é do bonde do forró. Vamos dando sequência aqui, galera. Olha, são 18 horas com mais 26 minutinhos. Aí vem chegando aí nesse domingão, Fiesta Patronal, Capilha Divino Espírito Santo, bairro Sinuelo, em comemoração aos 30 anos de fundação, né? Vai ser nesse domingo, dia 31 de maio. A programação, às 9h30 tem a Santa Missa, às 12 horas tem o almoço com kit assado. Vou estar postando aí daqui a pouquinho nas minhas histórias aí os números e contatos aí para quem quiser adquirir seu kit de churrasco aí da Festança Patronal do Sinuelo. Às 13 horas tem a apresentação do Balé Municipal de Sinuelo. Às 14 horas tem um grande binguinho, né? E também vai ter comidas típicas de São João. Vai ser aí domingão agora, portanto, aí na comunidade, no Salão Católico de Sinuelo. E vocês todos aí são os convidados para estar presente aí. Vou estar por lá almoçando com o pessoal por aí da comissão. Vamos estar por aí junto com a galera aí, domingão aí no Salão Católico do Sinuelo. Mandar lá pra um abraço lá pra Saleta. Saleta tá ouvindo nós agora, ligou o rádio, né? Até que enfim. Tá curtindo a programação aí no bairro La Isla. Alô, meu amigo, o Ailton também, Ailton. O alemão é difícil ligar o rádio, eu acho, né?
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0: 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Alô, saludos, hoje temos um ouvinte especial aqui. Alô, meu amigo Fabiano, tamo junto, meu amigo, um abraço. Tá no trânsito, já mandou aqui, mandou uma fotinha. Aí tá bonito o teu painel, hein? O rádio tá top aí. Obrigado, Fabiano, meu parceiro. Buen viaje, bom fim de semana. Excelente evento pra vocês aí, pra toda a galera. Também se vai fazer alguns eventos por aí. Ele que é o técnico de som, né? Um guri muito bacana, gente boa. E meu amigão aí. Um abraço, Fabiano.
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0: A Ivani também tá ligada comigo, diz que hoje ela falou assim, desse jeito pra pior, diz que vai enterrar nos bar, no bar hoje, vai ser o trem. As pontas, né? As pontas dos chifres. Aô, menino, falando nisso, eu quero mandar um abraço lá pro meu amigo, o menino Aladim. Alô, garoto Aladim, aquele abraço. Alô, galera da Formosa, meu amigo Wilson, hoje vai ser feito o sorteio da rifa beneficente que foi feito ali pra criança lá que precisa fazer a cirurgia do coração lá na Argentina, né? Hoje vai ser feito o sorteio, será realizado o sorteio às 19 horas, aí eu vou estar postando nos meus stories também, beleza, gurizada? Vocês que compraram aí, eu vou estar divulgando aí pra vocês aí, beleza? Olha, vou trazer uma seleção aqui, ó, do Bob Robson e depois Chitão Chororó e mais alguma coisa aí. Pra nós curtir aí, um sertanejo do clássico. Até as 19 horas aí, você pode mandar sua mensagem de texto, pedir sua música aí. Vamos estar programando juntinho aí as melhores pra você.

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Ah, e essa aqui é a nova do Cleiton Borges, é Dança no Porcelanato. É top essa aqui, não tinha escutado ainda essa moda do Cleiton Borges. Curtimos aí também um clássico do sertanejo aí com o Bob Robson, um fio de cabelo com o Chitãozinho e Chororó. E assim vamos chegando nos minutos finais aqui da nossa edição de hoje, sexta-feira, a última edição da semana e do mês de maio aí que tá finalizando, né? Estamos aí nos últimos dias. Um abraço pro meu amigo aí aqui que mandou mensagem hoje. Tamo de ouvinte novo. Meu amigo Valmor Martelo, alô pessoal lá do 32. Um abraço pro meu amigo Valmor, né? Pra toda a família. Alô pessoal do 32, ligado comigo. Alô os parentes, os gaúchos aí. Aquele

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1: Aí quem também tá nos ouvindo aqui, ó, através do aplicativo, é a minha amiga Cacau. Todos os dias ela sempre nos acompanha. Alô, Cleide também com certeza tá, ó, curtindo a gente. A Rosane, alô, deixa eu ver aqui, a Maria também. Maria, abraço pra você. Um excelente, abençoado final de semana a todos os nossos amigos que nos ouvem. Andréia, a Bianca.

0: Alô, minha amiga Elise também, meu amigo Ivonei, alô Adilson, alô pessoal lá do 30, do quilômetro 28, São Cristóvão, né? Quilômetro 28, comunidade São Cristóvão aí no, pertinho do quilômetro 30, aí está aí a comunidade do quilômetro 28, frente a Cargill aí, você entrando a mão, lado direito, aí está a comunidade do quilômetro 28, tem aí vários amigos, né, da gente aí, volte e meia, estamos nas festanças por aí, um abraço a todo esse pessoal aí. Meu amigo Claudinho ligado comigo, passa uma do JM pra nós aí, um abraço Claudinho, vamos ver aqui, tamo no finalzinho, Claudinho, se dá tempo, acho que vai dar tempo assim, vamos passar aí um do JM pra você, o Claudinho lá em São Alfredo curtindo a programação também ligado com a gente, um abraço Claudinho e toda a gurizada aí no sítio, na chácara.
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0: Alô, meu amigo Luiz, aí, obrigado aí, né? Tá curtindo a programação através do aplicativo, um abraço pra você, Luizinho, um abraço, né? Um excelente e um abençoado finalzão de semana, afinal de contas, é sexta-feira, menino, sextou, hoje é dia, né? Hoje é dia de tomar o óleo, hoje o filho chora e a mãe não vê, o filho chora e a mãe não nota.

Olha esse clássico aqui, essa aqui é o Teodoro Sampaio, Delícias de Amor. Fazia tempo que eu não escutava mais esse modão aqui, ó. É um clássico do sertanejo também. Essa aqui vai pra quem é os amantes dos modão, né? Aqueles que gostam demais. Deixa eu aqui mandar um abraço aqui, deixa eu mandar um abraço pro pessoal que nos está acompanhando aqui hoje. Já estamos aí nos minutos finais da programação. Meu amigo Claudinho, alô dona... Deixa eu pegar aqui. Seu corpo distante. A Mari também nos acompanhando através do aplicativo lá em Foz do Iguaçu. Um abraço pra Mari aí. Alô, meus amigos do Pirapitã. Alô, Ivanita Encata, aquele abraço. A todo o pessoal aí do... Alô, meus amigos do Quilômetro 9 também. É

Abraço lá pra minha amiga Helenice também, pessoal da Lanchonete São Alfredo ligado comigo. 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É, temos aí que faturar, menina, não dá, né? Temos que faturar também. Vamos curtir esse som aqui do Tchê Loquedo, Se Parasse o Baile.

o sucesso do Tcheloquedo, Tcheloquedo, se parasse o bailão, se parasse o bailão. Deixa eu ver, essa aqui é do nossos amigos aqui, ó. O JM, JM. Olha a hora certinho, pessoal, são 18 horas com 50 minutos, 18 mais 50 minutos agora. Quero mandar aqui essa aqui lá pro meu amigo Claudinho. Vamos fechar aqui a programação com JM. Depois vamos trazer mais um aí do Amado Batista, se der tempo. E também agradecer a cada um de vocês que nos acompanhou hoje nessa edição de sexta-feira. Querendo Deus, segunda-feira nós vamos estar de volta. Então vocês nos aguardem aí que segunda-feira, se Deus quiser, a gente volta aqui a partir das 17 horas para fazer companhia com vocês aí, né? Com a música gaúcha, a música de banda, a música sertaneja também. Diariamente aqui de segunda a sexta através da Progresso FM, das 17 às 19 horas. Maravilha, meus amigos. Então, deixa um abraço, mandar um abraço pro meu irmão Busiquel, pra família Machado, né? Meus parentes, irmãos e toda a gurizada aí. E vou ficando por aqui até segunda-feira, se Deus quiser. Mandar um abraço pra gurizada aí que vai estar na rodagem. Nossos amigos caminhoneiros, né? Que Deus acompanhe a cada um de vocês. E segunda-feira, se Deus quiser, nós estamos de volta aí.